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2: Na entierro, tá? A trope. A la que na que tinha com o Blue Wave, por exemplo. Por que tu vai tanto entierro assim, né? O pai entierro não é morto, não é como se acostumar com o povo.

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